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1: con todos.
0: With everyone.
1: Alabamos al Señor.
0: Glory.
1: Para poder, mi amado hermano, escapar
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1: de lo que a este mundo
0: what will happen to
1: viene
0: this world.
1: Pronto.
0: Sooner than we think.
1: Pronto.